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4: Que Hora Brasil, o programa de rádio comunitária em Hamilton, na Nova Zelândia, para brasileiros ao redor do mundo. Que Hora New Zealand, Que Hora Brasil, Que Hora Mundo. No programa anterior, estávamos conversando com a querida Bruna Barrientos, que já passou por Moçambique, já foi para a Austrália e está aqui na Nova Zelândia com uns desafios bem grandes. Você já ouviu a primeira parte? Se ainda não, super recomendo, vai lá e ouve. Mas se você já ouviu, seguimos então aqui com a querida Bruna. Bruna, nesse vai e vem de países e tudo mais, depois que você chegou na Nova Zelândia, que você conseguiu, né, um emprego legal também, acredito que seja diferente a sua experiência, então, porque tantos de nós chegamos em outro país e a gente vai na... emprego de base, que a gente chama, né? Então, vai ser garçom, vai trabalhar com limpeza e tudo mais, mas você já foi sentando na janelinha, assim, do tipo, você conseguiu?
5: Mas é que a gente pulou a parte da Austrália, eu fiz tudo isso na Austrália.
4: Ah,
5: nós
4: tá.
5: Fizemos, é, quando a gente foi como estudante, eu fui pro Cleaner direto, porque eu queria aprender inglês, mas eu não queria falar inglês, eu tinha vergonha. Então, eu queria fazer Cleaner para me enfiar nos escritórios, na casa das pessoas e não falar com ninguém. Então, eu fiz cleaner, trabalhei de babá uma vez, odiei, falei, eu não tinha filha, né? Falei, não, eu não vou cuidar do filho de ninguém, se for cuidar do filho de alguém, vai ser o meu, e pronto, acabou. Não, assim, sabe, eu não vi a hora de ir embora, e eu lembro que a criança era bem boazinha, mas eu não me senti bem de estar ali naquela casa com uma criança que eu não conhecia, foi muito estranho para mim. E já a limpeza, tinha dias tristes, né, e tinha dias de alegria, porque eu fazia office só, trabalhava para um brasileiro, e quando eram esses offices de obra, eu falo, eu não sei o que esses homens comem, acho que eles comiam terra junto na obra, porque o banheiro era uma coisa assim, que eu falava, meu Deus do
4: céu. Tenebrosa, né?
5: De voltar chorando para casa. Teve um dia que eu tava com muita raiva, o banheiro tava muito sujo. E eu lembro que eu peguei a escovinha, né, e tipo, fui limpar assim com raiva. E aquela água pulou em mim. E eu falei, meu Deus do céu, o que que eu tô fazendo aqui? Eu não quero ficar aqui. Então, assim, a gente também passou por todo esse processo. Marcelo, ele era kitchen hand, ele... fazia Uber Eats, ele só não trabalhou em obra, eu acho, mas dessas coisas iniciais que todo imigrante faz, a gente também passou por tudo na Austrália. Claro que aqui na Nova Zelândia, graças a Deus, a gente chegou já numa posição diferente, mas os 3 anos lá atrás contaram.
4: E nessa linha do tempo, em que momento que o relacionamento degringolou?
5: Então, a gente se conheceu em Moçambique, né? A gente já tinha se conhecido quando eu fui de férias uma vez, porque, na verdade, eu morei a primeira vez em Moçambique em 2008, me deu a louca. A gente não tinha tanta internet, né? Eu sabia que era a África, mas... ai, minha mãe mora na África. Eu tava idealizando a Europa. Aí, um dia, eu pedi a conta do meu emprego, tranquei minha faculdade, falei, mãe, tô indo. Ela queria me matar. Ela falou, como assim, não é hora de você vir, você tem que terminar a sua faculdade? Eu falei, não, tô indo. E eu fui em 2008, só gastei dinheiro lá, gastei dinheiro da minha mãe, gastei a minha rescisão, porque, não, assim, eu trabalhei 3 meses, porque eu fiz amizade com uma pessoa e fui trabalhar. Porque, mesmo que Moçambique fale português, a fronteira é a África do Sul, então, assim, tudo vem de fora. Então, a secretária fala inglês, né? Eles têm o inglês como segunda língua. E eu não tinha. Então, assim, foi muito difícil para eu conseguir um emprego que me desse um visto de verdade. Eu trabalhei numa empresa na parte administrativa, que era a empresa do irmão de uma amiga minha, mas só foi por 3 meses. E nisso eu fiz muitos amigos brasileiros. Quando eu voltei de férias em 2012, eu fui de férias para Moçambique ver minha mãe, né? Eu mandei mensagem para os amigos, né, brasileiros, e falei, ah, quem ainda está aqui, quer encontrar, né, estou de férias. E o meu ex-marido, ele era a nova turma dos meus antigos amigos. Então, tipo, eu conheci ele em 2012 como amigo, sabe?

0: sozinhos e tal. Quando eu voltei em 2013, eu tava com um relacionamento, assim, que já tava namorando no Brasil fazia um ano, um advogado também. E, tipo assim, a gente não tava bem mesmo. Tanto que quando a minha mãe falou, vem, eu pensei, nossa, eu acho que vai ser bom pra mim, né? Também me libertar disso, que o relacionamento não tá bom. Mas quando eu cheguei lá, eu pensei, e se eu trouxesse ele? Aí entrei em contato com o Marcelo, que era da Vale, mandei uma mensagem, ô Marcelo, tudo bem? Tudo de volta? Queria saber se a Vale entrega advogado aqui, ou se os advogados ficam na base no Brasil, e não sei o quê. E assim, eu mantive o contato com o meu ex, e aí ele me explicou, né, que não, que os advogados ficavam no Brasil, que não tinha advogado da Vale expatriado. Nisso, meu relacionamento, né, foi acabando, porque namoro à distância tem que ter muita força de vontade, né? Não rolou.
1: Dos dois lados.
0: Dos dois lados, exatamente. E aí, eu fui reencontrar os amigos, que, né? Daí, reencontrei o Marcelo de novo. E foi ali que a gente começou a namorar e decidiu casar e tudo mais. Então, assim, a nossa vida ali em Moçambique era linda, perfeita. Né? Com a Vale bancando tudo. A Vale dava 4 voos. Tipo, para ele voltar para casa 4 vezes no ano. Como casal, podia voltar para casa 2 vezes no ano, porque daí era 2 para o casal, né? 2 para cada. Então, então, eu já tinha direito a uma passagem. Só que acontecia que a Vale não dava a passagem, ela dava em dinheiro. E você podia ir para qualquer lugar do mundo. Então, assim, a gente ia para o Brasil uma vez e viajava. A gente viajou muito, muito, muito, muito nessa época da Vale, assim, para vários lugares. Tinha, por exemplo, a Tailândia, 2 passagens da Tailândia era uma passagem para o Brasil, o valor. Então, compensava. Então, acho que quando a gente mudou para a Austrália, aí a nossa ficha começou a cair, né? De quem estava ali super arrasando em Moçambique, com vida de expatriado, virou faxineiro contando dinheirinho para pagar conta. Aí nasceu a Luísa. Então, eu acho que foi assim, tem a Mariane, que é a psicóloga aqui, em Auckland, não sei se você já entrevistou ela, ela é uma querida, ela foi a minha primeira psicóloga da vida, e ela falou assim, Bruna, isso que você está falando é como se você estivesse passando por uma ressaca de tantas mudanças, e foi exatamente assim que o relacionamento foi desgastando, porque aí nasceu a Luísa, naquela coisa de visto, em outro país, sem rede de apoio, né, um monte de incertezas, Canadá, estudando, quando chegou aqui, veio a pandemia, eu já estava cansada também de ficar em casa, eu queria voltar a ser eu queria voltar a viver, e ali a gente começou a se estranhar muito, e me pesava muito a questão de, poxa, a gente lutou tanto para estar aqui, tanto, a gente passou por tanta coisa mesmo, e hoje que, poxa, vamos aproveitar a vida, o relacionamento está acabado. Então, assim, foi muito triste aceitar que estava desgastando, ele é uma pessoa maravilhosa, e eu tentava justificar, eu pensava assim, nossa, e assim, ele não tem vício, não sai, não joga, não sai jogar futebol, tipo assim, respeita a família em primeiro lugar, e o que eu ainda quero? Então, assim, eu me culpei muito, assim, nesse processo de que tava acabando. Aí a gente tentou terapia de casal, né, tentou de tudo, assim, até que chegou uma hora que ficou muito claro, e foi na terapia de casal mesmo, que os dois viram, e ele falou pra mim, ah, se é isso que você quer, então, ok, então eu vou aceitar. Porque todas as vezes ele falava assim, quando eu queria separar, ah, você já falou sobre isso com a sua psicóloga? Você tá tomando, porque eu tomo remédio, eu tenho depressão e ansiedade. Um diagnóstico que eu nunca concordei, mas tem alguma coisa, mas não é a depressão. Por exemplo, eu já passei com 2 psiquiatras, e o que ele fala, você tem uma ansiedade e depois de um pico, aí vem aquela coisa da depressão, não é que você seja depressivo. Aí faz mais sentido, é que cada médico aborda de uma maneira, né? E nessa época, a Marcela falava assim pra mim, um pouco de deboche, a dose do seu remédio tá certa? Todas as vezes que eu falava, não tá dando certo, quero me separar. Hoje, né, depois que eu saí daquilo, eu vejo que era um abuso psicológico. Mesmo sem intenção, mesmo ele sendo uma pessoa boa, mas ele não validava, né, aquilo que eu tava sentindo. Então, assim, a terapia foi me mostrando, foi me tirando daquele buraco que eu tava, e aí foi um ano nesse processo, eu falando, eu quero separar, ele, não, você tá louca, até que, né, um dia na terapia de casal, ele falou, então se é isso que você quer, eu aceito, e aí eu sofri, aí eu falei, agora ele aceitou, e o que eu vou fazer da minha vida? Aí, não, eu chorei, Maia, eu nunca chorei tanto na minha vida, aqui embaixo do meu olho chegou a esfolar, de tanto que eu enxugava, porque

0: Me deu um medo tão grande, né? Porque você fica. É igual eu falo pra minha filha, né? Se você puder, você não vai ter iPad. Você fica ameaçando, ah, eu vou me separar, vamos separar. Porra, e agora? Agora eu não vou voltar atrás, né? Ele falou que então a gente vai separar, a gente vai se separar. É, aí eu comecei a procurar casa. Cada casa que eu entrava, eu chorava, porque lógico que os dois trabalhando, a gente tinha um certo padrão de vida, né? E aí aluguel é que todo caro. Eu entrava nas casas que eu podia pagar o aluguel. Era aquelas casas, assim, não caindo a pedaço, mas casas muito antigas. Eu moro aqui perto da praia. E eu não queria sair daqui, porque a nossa vida tá aqui, assim, né? Escola, ginástica, natação, as atividades da Luísa. É, não tô tão perto, não tô tão longe da cidade, né? 8 minutos da praia. Então, eu queria continuar aqui. Só que aqui é onde eu tô, as opções eram, assim, bem ruins. Aí, eu saía da casa chorando, chegava na minha casa, falava, ai, meu Deus. Minha vida vai mudar e agora eu vou dar conta. Mas o dia que eu entrei, né? Aí eu achei esse apartamento aqui que eu amo, aqui atrás na minha varanda é um parque, uma delícia, me traz muita paz esse lugar. E o dia que eu entrei no meu apartamento, parece que saiu um peso das minhas costas, sabe? Sabe, uma vida leve assim. E eu acho que o que mexeu mais comigo, que me desgastou, foi a maternidade. Eu me vi mãe dele e da minha filha. É, eu abraçava tudo, porque eu acho que como eu fiquei muito tempo sem trabalhar nessa de por conta de estudar, mudar de país, a Luísa nasceu, eu virei 100% a dona de casa e eu não estava vendo aquela minha exaustão. E é aquele trabalho que ninguém reconhece, né? Você está em casa mesmo, não faz mais que a tua obrigação.
1: Bruna, quando é que a sua mãe veio aqui para Nova Zelândia?
0: Então, agora é a terceira vez que a minha mãe está aqui. A primeira vez que ela veio foi novembro de 2023, a primeira vez que a minha mãe veio. Eu fiz a cirurgia, né? Fiz a cirurgia que eu retirei o útero. E eu me separei em dezembro de 2023. Então, a minha mãe veio já cuidou das duas coisas ao mesmo tempo. Ficou 3 meses. Quando eu fiquei doente, o ano passado, ela veio em 2025. Ficou 9 meses no visitor, né? Então, ela foi embora em outubro do ano passado. E aí, esse ano, eu apliquei aquele visto novo de 5 anos, o Parent Boost Visa de 5 anos. Então, ela chegou em março e ficará aqui por 5 anos comigo, graças a Deus.
1: Uau!
0: Minha mãe tá quase uma Kiwi, né?
1: Não, mas é muito caro. Você tem que justificar, você tem que ter um certo income ali, né? Então.
0: É, esse visto de agora, ele precisa do insurance todo ano de 6 mil dólares. Né? A gente foi feito vaquinha no Brasil, minha família, agora também com a vaquinha que foi feita aqui, também uma parte a gente vai usar para renovar o seguro dela em janeiro, né? A gente separou uma parte, porque não é fácil. Agora, se for ver financeiramente, compensaria mais e vir. Mas aí tem aqueles 12. Não pode ficar mais que 12 ou 18 meses. Então, pelo menos nesse, ela está 5 anos segura, sem ter que ficar preocupada em aplicar visto, sai, entra e sai. Parece que depois de 3 anos você tem que cruzar a fronteira. Eu não entendi bem ainda o porquê, não está muito claro isso para mim. É um visto novo, né? Ele começou, acho que em outubro, novembro do ano passado. É, então, eu ainda preciso ver bem como que vai ser quando chegar nesses 3 anos. Mas graças a Deus, porque eu não conseguiria com a minha renda de mãe solo esponsorá-la, né? Colocar naquele visto de. Esponsorá-la não, né? Dar residência, né? Aquele visto de pais, de avós, com a minha renda só, eu não consigo. Então, tem que ser esse mesmo de 5 anos, o que já ajuda muito, porque sem a minha mãe aqui, eu não teria, não estaria dando conta de lidar com tudo, né?
1: Exato.
0: Tratamento, trabalho, filho, casa.
1: Que agora você vai finalmente contar pra gente como que você identificou a doença.
0: A doença. É, então, vou voltar lá atrás. É, 10 anos atrás, quando eu fiz. 11 anos atrás, quando eu fiz um check-up, né, de 30 anos, que eu nunca tinha feito check-up, nada, aí eu fui. Tinha 2016, eu estava na Austrália na época, fui para o Brasil, falei: não, vou fazer um check-up. A minha ginecologista viu que eu tinha um mioma no útero, mas ele era bem pequenininho. E ela falou: não, o mioma é pequenininho, tá tudo bem. A maioria das mulheres tem e nem sabem, porque às vezes não sente dor, não tem sangramento, não tem nada. O ciclo era regulado, eu mesma não tinha sintoma nenhum. Então a gente vai acompanhar anual. Acontece que eu já não estava no Brasil e esses países não têm medicina preventiva, né?

tanto a Austrália, Canadá, Nova Zelândia, eles não ficam acompanhando. Então, quando eu engravidei, em 2017, como eu ainda era estudante, tinha que ter o seguro de saúde, né, com o visto. Então, eu optei por fazer o meu acompanhamento